alemães e na CIE. Um deles ficado na Sérvia, mas eu também estava fria aqui, ficou só a 22 pontos no primeiro classificado. Mas também como tu disseste isso muito bem, de facto, Estrela Vermelha é o chão deste campeonato. Temos de jogar, mas é outro campeonato. E é uma equipe que até na Europa consegue dar cartas. E mesmo não tendo competitividade interna, que prejudica claramente.

Ficamos no inerte, na desvaia dessa região. Calma, Jorda Sirova. Broca dos meus. Bom, vai ficar assim por hoje.